0: Seria bom pai.
1: Não, já pai. Só não cano, você é um pai boy, né? E é bom mauna.
0: É bom pai, papá.